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1: Novas leis que criam fundos para modernizar instituições do sistema de justiça.
0: Também foram atualizados os valores das custas dos processos judiciais.
1: Mais pessoas que recebem até R$5.000 por mês podem requerer gratuidade da justiça.
2: Quatro novas estruturas passam a ter recursos próprios para modernizar o sistema de justiça da União. As leis criam fundos para a Justiça Federal, o Superior Tribunal de Justiça, a Defensoria Pública da União e o Ministério Público da União. Os recursos poderão ser usados na compra de equipamentos e softwares, infraestrutura, capacitação e modernização dos serviços. Na Defensoria Pública, também poderão financiar ações de atendimento a grupos vulneráveis. No Ministério Público, estão previstas iniciativas de atendimento à sociedade e às vítimas. O ministro da Justiça e Segurança Pública, Wellington César Lima e Silva, falou sobre os efeitos esperados para mudanças para o sistema de justiça.
3: Todo o sistema de justiça da União, o Judiciário, o Ministério Público e a Defensoria têm condições efetivas de se reestruturar para prestar melhor o serviço.
2: A nova legislação também muda o valor das custas dos processos na Justiça Federal. A cobrança passa de 1% para uma faixa entre 2% e 3% do valor da causa. O valor mínimo será de R$ 193,20 e o máximo de R$ 107.332,80. O advogado-geral da União, Jorge Messias, fala sobre os impactos das mudanças.
4: Estes recursos novos da atualização das custas permitirá que estas instituições ampliem o seu parque tecnológico, invistam em inteligência artificial, ampliem o seu planejamento.
2: Quem não tem condições de pagar, continua podendo pedir a gratuidade da justiça. Pessoas com renda de até R$5.000 por mês passam a ter presunção de hipossuficiência, sem impedir a análise de cada caso. Reportagem Pablo Mundim.
0: Tecnologia aliada ao aprendizado na sala de aula.
1: Mais de 108 mil escolas de todo o país contam atualmente com estrutura adequada de internet para o ensino.
0: Os dados foram divulgados pelo Ministério da Educação, que realiza monitoramento nacional e avalia as condições de acesso à conexão banda larga nas redes públicas de ensino.
5: O Ministério da Educação atualizou os dados sobre as condições de conectividade das escolas públicas em todo o país. As informações são resultado do painel de monitoramento da Estratégia Nacional de Escolas Conectadas, realizado pelo MEC. 108.658 escolas públicas estão conectadas dentro dos parâmetros adequados, que envolvem o acesso à energia elétrica adequada, o serviço de conexão à internet para uso pedagógico e a cobertura de Wi-Fi. Ao todo, foram 138.086 escolas públicas monitoradas. Os dados do painel de monitoramento do MEC apontam que quase 137 mil delas em todo o país estão com condições adequadas de energia elétrica para suporte de conectividade. O monitoramento também aponta que cerca de 80% desse total de escolas têm velocidade de internet adequada para atividades pedagógicas, enquanto quase 81% têm cobertura de rede Wi-Fi dentro dos parâmetros estabelecidos. Para avaliar as condições de conectividade das instituições, o Ministério utiliza o indicador Escolas Conectadas. A metodologia classifica as escolas em 6 níveis, a partir da análise conjunta das condições de energia, internet e Wi-Fi. Locução, Leôncio Almeida. Reportagem, Flávia Fernanda de Souza.
1: Uma rede vai monitorar a situação da educação especial inclusiva no Brasil.
0: O observatório será criado a partir de um edital que já está aberto.
1: A ideia é produzir indicadores e pesquisas para apoiar a criação de políticas públicas na área.
6: O edital vai criar o Observatório da Educação Inclusiva, rede que vai reunir universidades públicas de todo o país para estudar e acompanhar como está sendo oferecida a educação especial para estudantes com deficiência, transtornos e altas habilidades. Segundo Zara Figueiredo, secretária de Educação Continuada, Alfabetização de Jovens e Adultos, Diversidade e Inclusão do Ministério da Educação, existe hoje uma lacuna no monitoramento da educação especial brasileira e o observatório vem para cumprir essa função.
7: Hoje, nós não temos nenhuma base nacional atualizada com as informações sobre organismos e secretarias de políticas para as mulheres nos estados nem nos municípios. Logo, nós temos uma lacuna de informação no que se refere à estrutura destes organismos, à sua capacidade de gestão, às dificuldades que são enfrentadas no cotidiano da atuação destes organismos.
6: Na prática, o observatório vai reunir pesquisadores de diferentes regiões do Brasil para produzir informações sobre a educação inclusiva. A ideia é que, com esses dados, as políticas públicas sejam mais efetivas e direcionadas. As inscrições no edital estão abertas até o dia 5 de outubro. As instituições de ensino devem submeter as propostas para integrar o observatório. A coordenadora geral de formação docente e valorização das licenciaturas da CAPES, Lorena Lins, dá mais detalhes de como vai funcionar a rede.
8: Essa rede de instituições, ela vai ser selecionada pela CAPES por meio do edital que está aberto, e depois que essa rede tiver aprovada, né, em edital, então ela será a rede que vai monitorar, criar esses indicadores e fazer a avaliação dessas políticas.
6: Segundo Francisco Moraes da Costa Marques, coordenador-geral de avaliação, monitoramento e fortalecimento da política de diversidade do MEC, as instituições interessadas não devem deixar para enviar a proposta na última hora.
9: Porque a instituição, as instituições interessadas têm que apresentar a proposta já com a rede formada. Então tem todo um trabalho prévio que tem que ser feito agora, durante o período de inscrições, para construir essa rede.
6: O edital prevê 8 milhões de reais em bolsas e os projetos poderão durar até 36 meses. Mais informações sobre o edital, as inscrições e os valores das bolsas podem ser obtidas pelo e-mail obeduc.ei@caps.gov.br. Reportagem Luciana Colares de Holanda.
0: E uma dica para quem quer abrir o próprio negócio e foi estudante do FIES, o Fundo de Financiamento Estudantil.
1: Está disponível uma linha de crédito especial para financiar atividades profissionais de quem se formou e está em dia com o pagamento do fundo.
0: O financiamento deve estar na fase de amortização há pelo menos 3 anos ou ter sido quitado a partir de janeiro desse ano.
1: A coordenadora-geral de Política Fiscal do Ministério da Fazenda, Ana Paula Garcia, explica que o crédito funciona como incentivo a quem está com o pagamento em dia.
10: Enquanto a pessoa, ela terminou a graduação, está pagando direitinho, ela já mostrou que ela é uma ótima pagadora e está querendo dar um apoio para ela. Muitas das pessoas que estavam se chamando no FIES e eram adquirentes já eram empreendedoras.
0: O limite da linha de crédito para pessoa física é de R$ 80 mil, com até 60 meses para pagar e 6 meses de carência.
1: Já no caso de pessoas jurídicas, o crédito pode chegar até R$ 180 mil, com prazo de até 96 meses.
0: As contratações podem ser feitas pelo Banco do Brasil ou pela Caixa Econômica Federal.
1: Os gabaritos das provas do Exame Nacional para a Certificação de Competências de Jovens e Adultos, o Enseja 2026, já podem ser consultados pelos participantes.
0: Os arquivos estão disponíveis no portal do Instituto Nacional de Estudos e Pesquisas Educacionais Anísio Teixeira, o INEP, e organizados por área de conhecimento.
1: Os resultados individuais serão divulgados em 14 de dezembro.
0: O Enseja é destinado a jovens e adultos que não concluíram os estudos na idade apropriada, com participação voluntária e gratuita.
1: Para conferir, acesse ensejanacional.inep.gov.br.
0: Começa hoje nova etapa do Censo de Políticas para as Mulheres.
1: A iniciativa vai levantar a estrutura, o funcionamento, a capacidade e a atuação de órgãos públicos para o público feminino.
0: E as informações coletadas vão apoiar o planejamento, o monitoramento e o fortalecimento das políticas para as mulheres.
1: É o que explica Vanessa De Bortoli. Ela é secretária de Avaliação, Monitoramento e Gestão da Informação do Ministério das Mulheres.
7: Hoje, nós não temos nenhuma base nacional atualizada com as informações sobre organismos e secretarias de políticas para as mulheres nos estados nem nos municípios. Logo, nós temos uma lacuna de informação no que se refere à estrutura destes organismos, à sua capacidade de gestão, às dificuldades que são enfrentadas no cotidiano da atuação destes organismos. Logo, o censo, ele vem com o objetivo de cobrir essa lacuna e, para isso, serão convidados mais de 2.000 organismos e secretarias de políticas para as mulheres no Brasil.
0: O link para preenchimento está sendo enviado pelo Ministério das Mulheres. Quem não recebeu, pode solicitar um novo envio para o e-mail censo@mulheres.gov.br.
1: O prazo para preenchimento do questionário vai até 5 de outubro de 2026.
0: Este mês é conhecido como Setembro Amarelo, uma campanha nacional de valorização da vida e de proteção à saúde mental.
1: Quem precisa de cuidados pode acessar diferentes serviços no Sistema Único de Saúde.
0: É o que vamos ouvir agora na reportagem de Márcia Fernandes.
11: Na região da Ponte Alta, no Gama, a 40 minutos do centro de Brasília, uma fila de pessoas aguarda atendimento no CAPS, Centro de Atenção Psicossocial. Esses locais reúnem diferentes serviços voltados para a saúde mental. Além de psicólogos e psiquiatras, também contam com o trabalho de enfermeiros, terapeutas ocupacionais e assistentes sociais. Essa unidade do Gama disponibiliza ainda outras atividades, como crochê e pintura. A gerente do CAPS, Adriana Câmara, explica que a avaliação de cada paciente é feita de forma individual.
12: O paciente chega e ele é avaliado por uma equipe multi, né? E dessa avaliação a gente vê a demanda dele, se realmente é demanda para CAPS ou se ele pode ser referenciado para a rede. Então a gente vai avaliando, né? Se ele deixou de ter a vida dele minimamente, né, fazer as coisas básicas, então a gente começa a construir um plano terapêutico com ele.
11: Pacientes com problemas relacionados a jogos e apostas e dependentes químicos também encontram acolhimento nos CAPS. Esses centros fazem parte de uma rede de cuidados de promoção da saúde mental, que funciona de forma articulada, de acordo com o diretor do Departamento de Saúde Mental, Álcool e Outras Drogas, do Ministério da Saúde, Marcelo Quimatti.
13: A área de saúde mental, hoje, é a maior preocupação de saúde do brasileiro. Ela envolve muitos fenômenos diferentes, muitas formas de expressar. Então, a rede de urgência e emergência, ela tem um componente de atenção à saúde mental. Os consultórios na rua têm um campo forte de atuação de saúde mental junto à população em situação de rua. De uma forma geral, todo o Sistema Único de Saúde, os dispositivos, eles têm um componente de atuação na saúde mental e que funcionam de uma forma articulada esses serviços que têm uma especificidade maior.
11: Quando o sofrimento psíquico for persistente, prejudicar a rotina, os estudos, o trabalho ou as relações, é importante buscar atendimento nas unidades básicas de saúde ou direto nos centros de atenção psicossocial. O atendimento pode ser iniciado por escolha própria ou por meio de encaminhamento de outros serviços da rede. Lembrando que o SUS também oferece consultas por teleatendimento em saúde mental para mulheres em situação de violência, mães atípicas e cuidadoras de pessoas com deficiência ou doenças raras. Reportagem Márcia Fernandes.
1: Serviços mediados por aplicativos e plataformas digitais já mobilizam 2 milhões de pessoas no mercado de trabalho.
0: É o que apontam dados da Pesquisa Nacional por Amostra de Domicílios Contínua, divulgados hoje pelo IBGE.
1: Os números mostram um crescimento de 17% desse ramo no terceiro trimestre de 2025.
0: A pesquisa considera trabalhadores que usam plataformas para oferecer serviços profissionais e também os chamados serviços gerais, como pequenos reparos e limpezas domiciliares.
1: Desse total, mais da metade atua no transporte particular de passageiros. O técnico da pesquisa PNAD Contínua, Gustavo Fontes, destaca essa expansão.
14: No Brasil, em 2025, havia aproximadamente 2 milhões de pessoas que realizavam trabalho por meio de plataformas digitais de serviços. Analisando por tipo de aplicativos de serviços, o maior contingente, né, de plataformizados exercia o trabalho por meio de aplicativos de transporte particular de passageiros. Em seguida, vimos aplicativos de entrega, né? Observamos que houve um importante crescimento de 9,1% em comparação a 2024. Observa-se um predomínio, né, de trabalhadores por conta própria, né, quase 87% dos plataformizados. E analisando o perfil sociodemográfico, né, dos ocupados plataformizados no trabalho principal, observa-se que mais de 80% desses trabalhadores eram homens, enquanto as mulheres eram apenas 15,6%.
0: No mês de agosto de 2026, o Brasil vendeu para fora um volume maior do que comprou.
1: O saldo da chamada balança comercial ficou em 7 bilhões e 394 milhões de dólares e registrou um crescimento de 23,8% em relação ao mesmo mês do ano anterior.
0: O desempenho foi impulsionado pelo crescimento das exportações no mês, que avançaram quase 12,2%, com destaque para agropecuária, indústria extrativista e de transformação.
1: De janeiro a agosto, a balança apresentou um superávit de mais de 55 bilhões de dólares, com um aumento de 28,2%.
0: Vacine o seu bichinho contra a raiva.
1: Campanha tem como foco as regiões de fronteira, em cooperação com os países vizinhos.
0: A vacinação contra a raiva em cães e gatos é obrigatória por lei no Brasil.
1: A meta é imunizar 28 milhões de animais em todo o país.
15: O objetivo da mobilização é vacinar cães e gatos contra a raiva, principalmente na região de fronteira. De acordo com o diretor do Departamento de Doenças Transmissíveis do Ministério da Saúde, Francisco Edilson Ferreira, a campanha está em andamento em 23 estados, mas com atenção especial ao Acre, Rondônia e Mato Grosso do Sul.
16: A região da fronteira é uma região mais vulnerável para que a gente possa ter reintrodução do vírus, da variante canina, que a gente chama, que é o vírus da variante 1 e 2 da raiva, e que circula ainda em países vizinhos como Bolívia e Peru. Então, o objetivo dessa mobilização é a gente garantir uma cobertura vacinal boa nos nossos municípios de fronteira e, ao mesmo tempo, também mobilizar os países vizinhos a também manter essas coberturas altas.
15: O diretor Francisco Edilson lembra que a meta é imunizar 28 milhões de animais em todo o país e que a vacina é a melhor forma de proteção.
16: Para que evite que eles possam adoecer. E a raiva é uma doença praticamente 100% letal após a manifestação dos sinais clínicos. Então o animal morre, então a gente protege a saúde dos animais e consequentemente também a gente protege o ser humano, para que caso um ser humano entre em contato com um animal e seja agredido, esse animal, a gente tem um risco bem menor dele estar infectado e poder também provocar a doença no ser humano.
15: Há 10 anos o Brasil não registra a circulação da variante canina da raiva. Os 37 casos de raiva humana ocorridos na última década estão associados a variantes silvestres, e grande parte deles tem o envolvimento de morcegos. Mesmo assim, é importante manter em dia a vacinação de cães e gatos e a vigilância de animais suspeitos, como explica o veterinário Márcio Bicalho.
17: É muito comum fazendas, cidades muito próximas a áreas ambientais onde você tem esses animais. Aí as pessoas têm a mania de deixar o animal solto, né? Criar o cão e o gato à vontade, bicho ambiente. E se os animais entram na área de mata, têm contato com os animais doentes e trazem o vírus para casa. Ou com o morcego, trazem o vírus para casa.
15: A raiva pode ser letal se não for tratada imediatamente. Em caso de mordida, arranhão ou contato de risco com a saliva de mamíferos, a orientação é lavar o local com água e sabão e procurar um serviço de saúde o mais rápido possível, mesmo que o ferimento pareça pequeno. Reportagem Graziele Bezerra.
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0: Hoje vamos viajar pela Estrada Real, que tem 1.630 quilômetros, passando por Minas Gerais, Rio de Janeiro e São Paulo.
1: Ela é muito mais do que um caminho antigo, é um pedaço da história do Brasil que continua vivo.
0: Reconhecida como Monumento Nacional em 2023, a rota guarda as marcas do período colonial, do ciclo do ouro e dos momentos importantes da formação do país.
1: E às vésperas do 7 de setembro, a Estrada Real também ajuda a contar a história de caminhos por onde passaram riquezas, pessoas, ideias e movimentos que ajudaram a transformar o Brasil.
19: Antes do carro, do ônibus e das estradas asfaltadas, era por aqui que viajantes tropeiros e aventureiros cruzavam as montanhas de Minas. Símbolo do auge da mineração, a Estrada Real passa por mais de 180 cidades de Minas Gerais, Rio de Janeiro e São Paulo. Hoje, esses antigos caminhos formam uma das grandes rotas de turismo histórico do Brasil. São mais de 1.600 quilômetros divididos em 4 caminhos. O velho, o novo, o dos diamantes e o do Sabarabuçu. Reconhecida pelo governo federal em 2023 como Monumento Nacional, a Estrada Real nasceu ainda no período colonial. A coroa portuguesa oficializou os caminhos usados para levar o ouro e diamantes das regiões mineradoras até os portos. Séculos depois, o que era caminho de exploração virou roteiro de descoberta. E tem até passaporte para quem quiser registrar a viagem. Gratuito, o passaporte Estrada Real pode ser usado nas versões física ou virtual. Pelo caminho, o viajante coleciona carimbos nas cidades da rota. A influenciadora digital Graziela Guimarães fez a viagem com o marido e, segundo ela, depois do primeiro carimbo, fica difícil parar.
20: Nós nos cadastramos, né, no site da Estrada Real para ter direito ao passaporte, para experiência ser bacana mesmo. A Estrada Real, ele disponibiliza, né, o PDF mostrando todas as cidades que você consegue pegar esse carimbo. A gente conseguiu 21 carimbos passando na cidade.
19: Mas é só deixar os centros históricos para perceber que a Estrada Real não é apenas uma viagem ao passado. É o que conta o guia Felipe Bezerra sobre a Serra do Espinhaço.
21: E a gente tem uma aula de geografia a céu aberto nessa viagem o tempo inteiro. Porque o que o Espinhaço faz? O Espinhaço, ele divide tudo que está à direita da cordilheira do Espinhaço, é a Mata Atlântica. No alto da serra são os campos rupestres. E à esquerda da serra começa o Cerrado Brasileiro. Então, no mesmo dia, você consegue sair do Cerrado, atravessar um campo de altitude e descer para a Mata Atlântica.
19: Há coisas que não aparecem no mapa. Pertinho de Diamantina fica a Ervanaria de Marcos Guião. Há 25 anos, ele recebe curiosos pelos aromas e propriedades medicinais de espécies da região.
22: Eu costumo dizer que lá é um jardim de delícias, né? Porque você experimenta uma planta, você sente o cheiro de outra. Ah, essa é doce, essa é azeda, essa é amarga, essa é salgada. E aí você vai lá, né? É uma viagem, né? De que a gente chama de testes dos sentidos, né? Você vai ver o cheiro, você vai ver a cor, você vai ver o gosto. Então o tempo todo é uma área pequena que você faz um passeio que termina no pé da cachoeira da cidade.
19: Na Estrada Real, cada um pode escolher o caminho, o ritmo e a experiência. Pode ser de carro, a pé, de bicicleta, uma trilha ou uma mesa com comida mineira. Talvez seja essa a melhor lembrança que o viajante leva da Estrada Real, que alguns caminhos não servem apenas para levar a um destino. Segundo o guia Felipe Bezerra, servem para a gente descobrir o que existe pelo caminho.
21: Os principais atrativos que eu brinco, que são os diamantes do caminho e o ouro do caminho, são as pessoas. São as pessoas com quem a gente convive, com quem a gente apresenta, porque acaba que elas são tão atrativas para quem recebe, quanto quem recebe é atrativo para elas, sabe?
19: Com sonorização de Reinaldo dos Santos, reportagem Karine Melo.
0: Na próxima sexta-feira, a gente continua a nossa viagem pelo Brasil. Nossa parada será no Parque Nacional da Serra da Capivara, no Piauí.
1: Criado em 1979, o local foi reconhecido como Patrimônio Cultural da Humanidade pela Unesco em 1991.
0: E essas foram as notícias do governo federal.
1: Fique agora com as notícias do Poder Judiciário e do Congresso Nacional. Boa noite, um bom fim de semana.
0: A gente volta segunda-feira. Boa noite.
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24: Presidente do Supremo participa de cerimônia no Planalto de criação de fundos para a Justiça Federal e STJ.
25: Justiça barra candidatura de José Roberto Arruda ao governo do Distrito Federal.
24: Patroa que mantinha empregada doméstica em regime de trabalho escravo volta a ter o nome na lista suja do governo.
25: Boa noite, eu sou Arthur Filho.
24: E eu sou Walter Lima.
25: O presidente do STF, do CNJ, ministro Edson Fachin, participou na manhã de hoje de uma cerimônia no Palácio do Planalto para a sanção de leis que criam e reestruturam fundos especiais do sistema de justiça, com destaque para o Fundo Especial da Justiça Federal e o Fundo Especial do Superior Tribunal de Justiça.
2: Ao final do discurso que fez durante evento no Planalto, o ministro Edson Fachin fez um pronunciamento sobre o momento vivenciado pelo Supremo Tribunal Federal. Vamos ouvir.
3: As instituições da República precisam ser preservadas. Nenhuma autoridade está acima da Constituição. Nenhum poder está acima da lei. Não haverá precipitação, mas tampouco omissão. A resposta institucional será firme, proporcional e rigorosa. Os acontecimentos recentes demonstram o acerto e a urgência de três metas de nossa gestão: a adoção de um código de ética, o fim do inquérito das fake news e a modernização do sistema de justiça.
25: Sancionada hoje a nova lei de custas da Justiça Federal e do Superior Tribunal de Justiça.
2: O presidente do STJ, ministro Luiz Felipe Salomão, participou da cerimônia com outras autoridades dos três poderes. Fátima Uchoa.
4: Segundo o ministro Salomão, a nova lei atualiza um modelo vigente há mais de duas décadas e contribui para ampliar o acesso da população à Justiça Federal, inclusive estabelece critérios para a gratuidade da justiça. Ele ainda destacou que a mudança busca ampliar o acesso aos serviços oferecidos, por exemplo, ao aposentado, à mãe que pede o benefício para o filho com deficiência, ao agricultor familiar e ao pescador artesanal. Ainda segundo o presidente do STJ, a nova lei protege os mais vulneráveis, estabelece a cobrança proporcional das custas processuais para causas de maior valor e transforma os recursos arrecadados em serviços para a sociedade.
25: Após acolher pedido do Ministério Público Eleitoral, Justiça barra a candidatura de José Roberto Arruda ao governo do Distrito Federal.
2: O candidato foi considerado inelegível em razão de 6 condenações por improbidade administrativa. Vanessa Pereira.
5: A decisão do Tribunal Regional Eleitoral do Distrito Federal considera 6 condenações do ex-governador por atos dolosos de improbidade administrativa. Segundo o tribunal, as condenações são sucessivas e autônomas, por isso foi aplicada a regra que limita a restrição dos direitos políticos a até 12 anos. O tribunal apontou que a inelegibilidade pode ser contada a partir de 2018 ou da condenação mais recente, de junho de 2026. A defesa ainda pode recorrer ao TSE. Até uma decisão definitiva, Arruda pode continuar em campanha, inclusive no horário eleitoral.
25: Patroa que mantinha a mulher em condição análoga à escravidão volta a ter nome na lista suja do trabalho escravo.
2: A decisão é do Tribunal Superior do Trabalho. Marla Lacerda.
8: A empregadora, esposa de um desembargador em Santa Catarina. Ela mantinha em casa uma empregada doméstica que não recebia salário nem tirava folga. Essa situação fez o nome da patroa parar na lista suja do governo federal, mas o Tribunal Regional do Trabalho retirou. Diante disso, a Advocacia Geral da União acionou o TST, que anulou o processo do TRT, fazendo o nome da patroa voltar à lista suja.
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25: A você, uma boa noite.
2: Tenha um ótimo fim de semana.
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1: Eu sou Paula Groba e estes são os destaques de hoje do Jornal do Senado, que começa agora. O Senado aprova a proposta que reduz juros do seguro rural. Avançam novas regras para publicidade de apostas online. Sugestão de cidadão vira projeto para regulamentar psicoterapia. Boa noite. Para quem vive da produção no campo, ter acesso a crédito e proteção contra prejuízos pode fazer toda a diferença. Para facilitar esse acesso, o Senado aprovou uma proposta que reformula o seguro rural no Brasil, com previsão de juros menores e prioridade para produtores em operações de crédito. A medida também muda as regras de acesso ao seguro. Repórter Pedro Pince.
2: O custo do seguro será bancado por um fundo com recursos públicos, chamado de Fundo Catástrofe. Ele está previsto em lei desde 2010, mas nunca funcionou por falta de recursos contínuos e de regulamentação. Agora, o projeto busca suprir essa lacuna e prevê a administração do fundo por pessoa jurídica, da qual poderão participar, na condição de cotistas, as sociedades seguradoras, as sociedades cooperativas de seguros, as sociedades resseguradoras, empresas da cadeia produtiva do agronegócio e cooperativas da produção agropecuária. O texto também cria novos benefícios para as operações de crédito rural que têm a proteção do seguro. As mudanças feitas pela Câmara foram principalmente para detalhar as regras do seguro quando ele for usado como garantia em empréstimos rurais. A autora da proposta, a senadora Tereza Cristina, do Progressistas de Mato Grosso do Sul, lembrou que os produtores rurais esperavam a aprovação da proposta.
3: Ou seja, o seguro rural, com certeza, ele vai contribuir para a estabilidade da renda agrícola, e é isso que nós precisamos. E para também a segurança alimentar do nosso país, reduzindo a vulnerabilidade do produtor, estabilizando as cadeias produtivas e fortalecendo a resiliência do setor frente às mudanças climáticas.
2: Para contar como garantia de empréstimo do setor rural, o banco poderá exigir que a apólice de seguro contenha algumas cláusulas específicas, como cessão fiduciária, em que o devedor transfere temporariamente a titularidade de um direito ou crédito ao credor até que a dívida seja paga. O texto segue agora para a sanção presidencial.
1: Senadores também aprovaram regras mais claras para a regularização de propriedades embargadas por crime ambiental. Pelo projeto, se o órgão ambiental não se manifestar sobre o acordo de regularização em 60 dias, o proprietário pode voltar a produzir. Repórter Raíssa Abreu.
4: A proposta teve como relator o senador Zequinha Marinho, do Podemos do Pará, e prevê que o órgão ambiental informe os proprietários infratores sobre a possibilidade do acordo de regularização logo na notificação da irregularidade. Com 60 dias sem resposta do órgão ambiental, o produtor volta à atividade. O autor, senador Sérgio Petecão, do PSD do Acre, disse que a medida vai beneficiar especialmente os pequenos produtores.
5: Hoje, os órgãos dão-lhe um embargo de gaveta de 3, 4, 5 anos, essa pessoa fica totalmente impossibilitada de fazer qualquer coisa. Porque, da forma que nós estamos hoje, é uma luta desigual com os nossos produtores.
4: O projeto foi enviado à Câmara dos Deputados.
1: Na Amazônia, chegar até uma escola pode ser um desafio. Grandes distâncias, transporte difícil e falta de infraestrutura são alguns dos obstáculos enfrentados pela educação na região. Para levar em conta essas diferenças, a Comissão de Assuntos Econômicos aprovou a criação do Fator Amazônico para a Educação Básica. A proposta prevê que a distribuição de recursos federais considere as particularidades da Amazônia Legal. Repórter Marcela Cunha.
6: A proposta cria um índice, o Fator Amazônico, para que a distribuição de recursos federais leve em conta características como as grandes distâncias, a baixa densidade populacional e as dificuldades de transporte e infraestrutura. Durante a discussão, o senador Oriovisto Guimarães, do PSDB do Paraná, questionou se o aumento dos recursos destinados à Amazônia poderia reduzir o que é aplicado em outras regiões. Relator do projeto, o senador Eduardo Braga, Braga, do MDB do Amazonas, afirmou que a proposta pretende considerar os custos específicos sem prejudicar os demais estados.
7: Imagine o transporte escolar em um estado que tem 1,5 milhão de quilômetros quadrados e com um vazio demográfico tão grande. Isso, obviamente, não tirará recurso de outras regiões.
6: O índice será aplicado ao Fundeb e a programas federais de alimentação e transporte escolar, transferência direta de dinheiro às escolas, educação infantil e infraestrutura, entre outros. A proposta segue agora para a Comissão de Educação, onde será analisada em decisão final.
1: Elas estão nas redes sociais, nos uniformes de times e até em propagandas com influenciadores, as apostas online. Mas esses tipos de jogos podem ganhar novas regras de publicidade e de proteção aos cidadãos. A Comissão de Ciência e Tecnologia aprovou um projeto que proíbe propagandas e patrocínios de bets e cria mecanismos para limitar perdas e evitar o jogo compulsivo. As informações com Patrícia Oliveira.
8: O texto proíbe propaganda de apostas em rádio, televisão, redes sociais e outras plataformas, além do patrocínio a clubes, competições esportivas, atletas e influenciadores. A proposta também prevê mecanismos de proteção, como autoexclusão, limites de depósitos e perdas e alertas sobre os riscos do jogo compulsivo. Outra novidade, destacada pelo relator senador Alessandro Vieira, do MDB de Sergipe, é a classificação de jogos considerados de risco excessivo à saúde, que terão a oferta proibida, como os de ciclos rápidos e repetitivos e de resultados aleatórios, que estimulam o jogador a continuar apostando.
9: Com

0: discussão que chega agora ao Senado. Uma sugestão apresentada por um cidadão, que restringe a prática a psicólogos e psiquiatras, foi transformada em projeto de lei pela Comissão de Direitos Humanos e Legislação Participativa. A reportagem é de Márcio Maturana.
1: A psicoterapia só poderá ser praticada por psicólogos e psiquiatras, segundo uma sugestão de cidadão que virou projeto de lei e começa a ser discutida agora no Senado. A sugestão legislativa apresentada no portal E-Cidadania em 2024 por Ícaro de Almeida Vieira foi aprovada na Comissão de Direitos Humanos com parecer favorável da senadora Mara Gabrilli, do PSD de São Paulo.
2: Restringir o exercício de tais práticas a esses profissionais contribuirá para garantir que as intervenções, que não são isentas de riscos aos pacientes, sejam balizadas pelos pressupostos científicos da psicologia e da psiquiatria.
1: Qualquer cidadão pode apresentar ideia legislativa no portal senado.leg.br/e-cidadania. Se receber pelo menos 20 mil apoios em 4 meses, vira sugestão legislativa e é analisada pela Comissão de Direitos Humanos. Se aprovada, se transforma em projeto de lei.
0: Trabalhos técnicos de Eliseu Caires, o Jornal do Senado fica por aqui. Acompanhe agora as notícias do Tribunal de Contas da União e da Câmara dos Deputados. Boa noite e um bom fim de semana.
3: Minuto do TCU.
4: O Tribunal de Contas da União avaliou a oferta e a demanda profissional nas áreas de ciência, tecnologia, engenharia e matemática no Brasil. A auditoria mostrou que o país tem dificuldades para formar e aproveitar esses profissionais. A fiscalização apontou baixa qualidade da formação básica, pouca procura pelo ensino técnico e altas taxas de evasão em cursos de nível superior. 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Outra falha é a falta de coordenação entre as políticas de educação, trabalho e inovação. O tribunal recomendou que o governo crie um grupo para coordenar as áreas e elabore plano estratégico para a formação de profissionais. Saiba mais em tcu.gov.br.
3: TCU, fiscalização a serviço da sociedade. Jornal Câmara dos Deputados. Câmara institui política para incentivar a produção de alimentos orgânicos.
5: Parlamentares ratificam acordo internacional para impedir a pesca ilegal.
3: Plenário cria universidades federais no Amapá, no Rio e em Minas Gerais.
5: Boa noite. A Câmara aprovou a criação de 3 universidades federais. O repórter Marcelo Larcher traz mais informações sobre as novas unidades de ensino superior.
6: A Câmara dos Deputados aprovou projetos do governo que criam 3 novas universidades federais. Um dos projetos aprovados transforma os Centros Federais de Educação Tecnológica de Minas Gerais e do Rio de Janeiro, respectivamente, na Universidade Federal de Ciência e Inovação de Minas Gerais e na Universidade Federal de Ciência e Inovação do Rio de Janeiro. As 2 novas instituições vão atuar no nível superior e na formação profissional técnica de nível médio. As novas universidades vão aproveitar a estrutura já existente. Tanto o Cefet de Minas Gerais quanto do Rio de Janeiro têm unidades em 8 municípios. De acordo com o governo, transformar Cefetes em universidades favorece parcerias, obtenção de recursos e novos programas de pós-graduação. O relator, deputado Rogério Correia, do PT de Minas Gerais, resumiu os objetivos da proposta.
7: A proposição lista os objetivos das instituições e reafirma o compromisso em atuar ao nível superior, mas também na formação profissional técnica de nível médio.
6: O plenário também aprovou o projeto que cria a Universidade Federal da Fronteira Norte. A instituição será criada a partir do desmembramento da Universidade Federal do Amapá, a Unifap, e será sediada no município de Oiapoque. A justificativa do governo ao propor o desmembramento da Unifap e criação da Universidade Federal da Fronteira Norte é a necessidade de expandir as atividades acadêmicas que contribuam para o desenvolvimento da região. A proximidade da fronteira com a Guiana Francesa também foi apontada como importante para fortalecer a cooperação acadêmica e científica entre Brasil e França. Outra justificativa é a demanda por profissionais capacitados para a pesquisa de petróleo na costa do Amapá. De acordo com o governo, a criação da nova universidade não terá impacto orçamentário este ano, já que vai aproveitar a estrutura já existente. Já para o ano que vem e 2028,

0: projeto. Os gastos são estimados em R$20 milhões por ano, recursos que serão previstos no orçamento. A criação das três universidades foi criticada pela oposição, como o deputado Luiz Carlos Raul, do Podemos do Paraná.
1: Evidentemente, meu partido não vai ser contra a criação de uma universidade. Mas cá entre nós, né? O projeto chegou dia 10 de agosto, dentro do período eleitoral. É evidente um projeto eleitoreiro.
0: Já deputados da base do governo defenderam a necessidade de criação de novas universidades federais, principalmente no interior. Foi o que disse o deputado Chico Alencar, do PSOL do Rio de Janeiro.
2: Então é muito importante tomarmos essas medidas nesse sentido, de constituir uma universidade que opere nos ditames constitucionais, ensino, pesquisa e extensão e gestão democrática.
0: Os projetos que criam a Universidade Federal da Fronteira Norte e as Universidades Federais de Ciência e Inovação de Minas Gerais e do Rio de Janeiro seguiram para análise do Senado. Da Rádio Câmara de Brasília, com informações de Antônio Vital, Marcelo Larcher.
3: Depois de passarem na Câmara, os projetos que criam as universidades federais também foram aprovados pelo Senado e enviados à sanção presidencial.
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5: Saúde. Dr. Fernando Máximo, do PL de Rondônia, repudia restrições da Anvisa ao uso da polilamina, desenvolvida pela cientista Tatiana Sampaio após 30 anos de pesquisas. Produzida a partir de uma proteína extraída da placenta, a substância tem potencial para regenerar a medula espinhal.
3: De acordo com o Dr. Fernando Máximo, a Anvisa limitou a aplicação da molécula a 72 horas após o trauma e a certas lesões. O parlamentar cita casos de recuperação após meses do acidente e defende o acesso ao tratamento experimental.
5: Previdência. A Comissão de Previdência Social e Família aprovou o projeto que cria o Auxílio Mãe Atípica e estabelece um benefício de R$ 600 mensais. Carla Dixon, do PL do Rio Grande do Norte, comemora a aprovação, mas defende que o valor seja elevado para um salário mínimo.
3: A deputada quer garantir ainda o acesso à assistência e a outros benefícios sociais, ampliando a proteção a famílias com casos de neurodivergência. Carla Dixon observa que as mães atípicas precisam de apoio efetivo, já que enfrentam abandono, perda de emprego e falta de terapias.
5: Trabalho. A Câmara aprovou dois projetos que fortalecem a estrutura da Justiça do Trabalho nos estados do Ceará e do Rio Grande do Sul. O repórter Antônio Vital acompanhou a votação.
6: A Câmara dos Deputados aprovou dois projetos que ampliam a estrutura da Justiça do Trabalho. Os dois foram enviados ao Congresso pelo Tribunal Superior do Trabalho. Um deles autoriza a criação de 51 cargos no Tribunal Regional do Trabalho da 7ª Região, sediado em Fortaleza, no Ceará. A proposta prevê 5 vagas de juiz do trabalho substituto, 31 de analista judiciário e 15 de técnico judiciário. As despesas são estimadas em R$12 milhões. O segundo projeto aumenta o quadro do Tribunal Regional do Trabalho da 4ª Região, com sede em Porto Alegre, no Rio Grande do Sul. O texto prevê a criação de 16 vagas para juízes do trabalho substitutos, 7 cargos em comissão e 165 funções comissionadas. A medida também transforma 48 cargos de chefia de gabinete em cargos de assessor. O custo anual é de R$18 milhões. Nos dois casos, a justificativa é de que as varas do trabalho apresentam déficit de pessoal e enfrentam aumento constante de ações judiciais. As duas propostas renderam debate no plenário. O deputado Kim Kataguiri, do Missão de São Paulo, criticou o aumento de gastos.
7: A gente está falando aqui de criar mais cargos dentro da justiça trabalhista, que é o ramo da nossa justiça, dos mais ineficientes que nós temos hoje. E, mais uma vez, eu acho que este plenário tem de se comprometer a não criar mais nenhum cargo no judiciário brasileiro, considerando que nós temos o judiciário mais caro do mundo.
6: O governo defendeu a aprovação dos dois projetos, como explicou o deputado Bongás, do PT do Rio Grande do Sul.
8: Que se trata de estruturação das varas do trabalho. O que nós temos ouvido muitas vezes, e quando essa casa votou a reforma trabalhista, ela tratou de anular proteção para os trabalhadores. Então, nessa situação, nós defendemos para que a estrutura da Justiça do Trabalho, ela seja forte para garantir direitos.
6: Os dois projetos serão encaminhados para análise do Senado. Da Rádio Câmara de Brasília, Antônio Vital.
3: Talíria Petroni, do PSOL do Rio de Janeiro, defende o fim da escala 6x1 como parte da luta histórica pela redução da jornada de trabalho. A deputada lembra que a Constituição reduziu a jornada semanal de 48 para 44 horas, apesar das previsões de que a mudança provocaria desemprego.
5: Talíria Petroni avalia que os ganhos de produtividade e os avanços tecnológicos devem permitir mais tempo livre aos trabalhadores sem redução salarial. Ela cita acidentes, mortes e afastamentos por transtornos mentais relacionados ao trabalho para reforçar a necessidade de combater a sobrecarga.
3: Reginaldo Lopes, do PT de Minas Gerais, acredita que a redução da jornada de trabalho para 40 horas semanais trará mais qualidade de vida e produtividade. O deputado ressalta que o descanso é fundamental para prevenir afastamentos e permitir o convívio familiar e a qualificação.
5: De acordo com o Reginaldo Lopes, a medida beneficia principalmente trabalhadores vulneráveis e sem força sindical. O parlamentar também afirma que não há estudos técnicos que comprovem que a redução da jornada trará prejuízos econômicos ao país.
9: Relações Exteriores.
3: O plenário da Câmara aprovou acordo internacional voltado para impedir a pesca ilegal. Confira os detalhes com a repórter Ana Raquel Macedo.
10: A Câmara dos Deputados aprovou o texto do acordo internacional assinado pelo Brasil, destinado a impedir a pesca ilegal. É o primeiro acordo internacional sobre o assunto, com foco específico no controle dos portos como ferramenta de combate à pesca ilegal, não declarada e não regulamentada. Esse tipo de atividade ilegal prejudica os ecossistemas marinhos e os meios de subsistência das comunidades que dependem da pesca. O acordo foi assinado em 2009, na Conferência da Organização das Nações Unidas para a Alimentação e a Agricultura, a FAO, na Itália. De acordo com o organismo internacional, a pesca ilegal é responsável pela captura de 11 a 26 milhões de toneladas de pescados por ano, com perdas econômicas anuais entre 10 e 23 bilhões de dólares. Os países que assinaram o acordo se comprometem a impedir que embarcações envolvidas em pesca ilegal utilizem portos ou desembarquem suas cargas, o que dificulta a entrada do pescado de origem ilícita nos mercados nacionais e internacionais e reduz os incentivos econômicos à continuidade dessas operações. Se houver prova suficiente da atividade ilegal, o país deve não só recusar a entrada ou o uso do porto, mas também comunicar aos demais países e organizações competentes sobre o ocorrido. De acordo com o relator do texto, o deputado Alencar Santana, do PT de São Paulo, a adesão ao acordo é estratégica para o Brasil. Do ponto de vista ambiental, fortalece os instrumentos de conservação dos recursos marinhos. E do ponto de vista econômico, protege a pesca artesanal e industrial nacional da concorrência desleal. O acordo foi aprovado de maneira simbólica pelo plenário, sem votos contrários. Para a deputada Érica Cocai, do PT do Distrito Federal, o Brasil se une à comunidade internacional para impedir esse tipo de atividade.
11: Esse é um acordo internacional para a preservação dos biomas, preservação da pesca e eliminação da pesca ilegal. E esse acordo possibilita esta unidade internacional, ou o Brasil se inserir numa unidade internacional para impedir que haja a pesca ilegal, e o dano da pesca ilegal é absolutamente concreto.
10: O texto do acordo internacional destinado a impedir a pesca ilegal seguiu para a análise do Senado. Da Rádio Câmara de Brasília, com informações de Antônio Vital, Ana Raquel Macedo.
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5: Justiça. Para Bia Kicis, do PL do Distrito Federal, as investigações da Polícia Federal apontam o envolvimento do gabinete do ministro Alexandre de Moraes em contratos de prestação de serviços para o Banco Master. No entendimento da deputada, a gravidade das denúncias ultrapassa limites legais e morais.
3: Bia Kicis argumenta ainda que as denúncias de censura e de perseguição contra opositores evidenciam a crise de credibilidade da cúpula do Judiciário. Na visão da parlamentar, há um enfraquecimento do devido processo legal no país.
5: Sargento Faur, do PL do Paraná, pede o afastamento do ministro Alexandre de Moraes e do procurador-geral da República, Paulo Gonet, para a investigação de possíveis conflitos de interesse no caso envolvendo o empresário Daniel Vorcaro e o Banco Master.
3: Para Sargento Faur, os serviços descritos pelo escritório da mulher do ministro Alexandre de Moraes a Daniel Vorcaro não justificam os mais de 129 milhões de reais cobrados. Sobre Gonet, o deputado diz que o procurador deveria ser impedido de analisar casos nos quais seu nome esteja envolvido.
5: Jandira Fegali, do PCdoB do Rio de Janeiro, cobra a instalação de uma CPI para investigar o Banco Master. A deputada afirma que parlamentares governistas assinaram o requerimento, mas apontam que um acordo político na Câmara impediu a abertura da investigação.
3: Jandira Fegali pede que as apurações sobre o Banco Master alcancem de forma isonômica autoridades e parlamentares citados no caso. Ela também questiona a atual relatoria do processo no STF diante de informações sobre encontros com dirigentes da instituição financeira.
5: Na avaliação de Ranieri Paulino, do Republicanos da Paraíba, o STF precisa resgatar a neutralidade e o devido distanciamento das partes. O congressista cobra postura imparcial e integridade dos magistrados superiores para preservar a credibilidade do judiciário.
3: Ranieri Paulino ressalta a importância de defender a imagem das instituições democráticas acima de divergências partidárias ou ideológicas. Para o deputado, o Congresso e os tribunais devem manter uma atuação firme na apuração de desvios e no resgate da confiança da população.
5: Aloysio Mendes, do Republicanos, acusa o ministro do Supremo Tribunal Federal, Flávio Dino, de interferir na política do Maranhão. O parlamentar alega que o magistrado atua indevidamente em processos judiciais contra seus adversários políticos.
3: Aloysio Mendes aponta o que considera abusos judiciais, como o afastamento de um conselheiro do Tribunal de Contas do Maranhão e o descumprimento do sigilo da fonte jornalística. O deputado defende o respeito ao devido processo legal para assegurar a estabilidade no estado.
5: Agricultura. Os deputados aprovaram um projeto que estimula a produção de alimentos orgânicos. O repórter Antônio Vital acompanhou a votação.
6: O plenário da Câmara aprovou o projeto que cria uma política nacional de agroecologia e produção orgânica, com a previsão de preferência nas compras públicas para produtos orgânicos da agricultura familiar, linhas de crédito e mecanismos de garantia de preços. O projeto foi apresentado pelo deputado Valmir Assunção, do PT da Bahia, e recebeu parecer favorável do relator, deputado Padre João, do PT de Minas Gerais. O projeto define princípios e diretrizes para o plano, propõe as fontes de financiamento e cria um sistema de certificação de produtos de base agroecológica. Entre os objetivos da proposta estão a oferta e o consumo de alimentos sem resíduos químicos danosos à saúde e o desenvolvimento de sistemas agrícolas sustentáveis. A Política Nacional de Agroecologia e Produção Orgânica também prevê outros instrumentos para expandir a produção agroecológica. Entre eles estão o seguro rural para a agricultura familiar, subsídios para os produtos, monitoramento de agrotóxicos e fertilizantes sintéticos na água e nos alimentos, e a oferta de cursos técnicos de nível médio e superior de agroecologia. O projeto prevê ainda que regulamento do governo vai estabelecer um sistema participativo de certificação da produção agroecológica, com selo destinado prioritariamente aos agricultores familiares, povos e comunidades tradicionais. O projeto foi criticado pela deputada Adriana Ventura, do Novo de São Paulo.
13: O projeto, ainda que bem intencionado, uma vez que reconhece a agroecologia para produção sustentável, incentiva pesquisa e inovação, os instrumentos que ele usa para chegar nesse projeto é intervenção estatal excessiva, compras públicas que são dirigidas porque exige prioridade e não se baseando em preço e eficiência, dá incentivo fiscal sem análise de custo.
6: De acordo com a proposta, o plano para estimular a agricultura orgânica receberá recursos do orçamento e será implementado pelo governo federal com a cooperação de estados e municípios. O governo fica ainda autorizado a criar linhas de crédito para financiar a produção, beneficiamento e comercialização de alimentos orgânicos ou agroecológicos e do extrativismo sustentável, bem como para a implantação de projetos de geração de energia alternativa e renovável. O relator da proposta, deputado Padre João, falou da importância de ter uma política articulada para estimular a produção de alimentos saudáveis.
14: Eu venho acompanhando há mais de 20 anos a questão da produção do nosso país e com estudos de várias universidades, a gente tem acompanhado a importância que é ter essa política mais estruturante, que incentive de fato um alimento que garanta saúde e vida para o nosso povo. De entender que a segurança alimentar, alimentos saudáveis, é muito importante.
6: O projeto que cria uma política nacional de agroecologia e produção orgânica seguiu para análise do Senado. Da Rádio Câmara de Brasília, Antônio Vital.
9: Habitação.
3: Hildo Rocha, do MDB do Maranhão, afirma que a meta de contratação de 50 mil moradias rurais previstas para este ano não vai se concretizar. Ele propõe a criação de um novo cadastro de reserva com a possibilidade de outras entidades já aprovadas serem chamadas.
5: Segundo o deputado, nesta nova etapa do Minha Casa Minha Vida Rural, apenas 20 mil contratos foram contemplados. Hildo Rocha espera que o governo federal aceite a proposta da Federação das Entidades de Habitação Social do Norte e Nordeste do Brasil para beneficiar outras 20 mil famílias rurais ainda neste ano.
3: Termina agora o Jornal Câmara dos Deputados, produzido pela Rádio Câmara, com trabalhos técnicos de Everson Urani e a apresentação de José Carlos Andrade e Luciana Vieira. Uma boa noite para você e um bom fim de semana.
5: Uma ótima noite e um excelente feriado também. A Voz do Brasil volta na terça-feira.
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2: Dez e quatro.
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4: Que alegria ter você comigo nessa noite. Muito obrigada pela sua companhia. Agora vamos falar de amor aqui na programação. Vamos lembrar dos bons momentos que já vivemos e, claro, pensar em outros que ainda vamos viver. Esse é o No Ritmo do Amor e eu, Ana Paula Barros, passarei bastante tempo com você. Para participar, pedir a sua música, mandar um beijo para quem você gosta, é no WhatsApp, no 3499-136-23. 203. A primeira dessa noite, In Excess, By My Side.

aqui, Gwyneth Paltrow e Hugh Lewis, Cruisin'. Antes, o Fábio Júnior, Alma Gêmea. Quem pediu essa música pra gente foi a Gláucia, final do telefone 1399. E o Marcelo também tá curtindo a nossa programação e ele é fã do Bon Jovi. Logo, logo a gente toca pra você, Marcelo. Um beijo.

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0: 10:32.
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2: Se você conhece alguém que ainda pensa que sozinho essa pessoa chegará em algum lugar, diga a essa pessoa que coisas incríveis, extraordinárias, nunca são feitas por uma pessoa só. São feitas por um time, por um grupo de pessoas. Somos aperfeiçoados e ensinados quando trabalhamos em equipe. From this moment on, para começar mais uma sequência romântica. Shania.

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Sucesso do Queen the Gang, Cherish. Antes, a Ana Vitória, Fica. E um beijão para o Adalberto. Ele gostaria de ouvir Michael Jackson. Já salvei o seu pedido, Beto. Obrigada pela sua participação. A Fátima também participa no 3499-136-2203. Ela gostaria de ouvir a Mariah Carey. Também já salvei o seu pedido, Fátima.

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0: 11:01.
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2: Hoje no quadro Amor de Cinema, eu vou contar a história do Marcos. E ele começa assim: Ana Paula, minha história de amor é típica dos anos 2000, quando fui em uma balada na época e acabei ficando com uma pessoa muito legal. O nome dela, Rafaela. Eu fui pra curtir a noite toda e praticamente casei naquela balada com aquela que seria o amor da minha vida. Claro que as coisas não eram como hoje. Tudo muito mais fácil. Porém, eu jamais imaginaria que naquele dia, curtir uma noitada, eu encontraria o meu amor. Estamos juntos há 11 anos e, infelizmente, a casa noturna não existe mais, mas o nosso amor continua forte, firme, como uma rocha. Agora tem Foreigner. 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

Essa foi a Sabrina Carpenter, Espresso. E antes o Biafra, Sonho de Ícaro, música que a Jéssica nos pediu. Um beijo para você, Jéssica. Obrigada pela participação. Um beijo também para o Robson. Ele gostaria de mandar um beijo para a Beatriz, a sua namorada, há 8 meses. Muitas alegrias para vocês.

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14: Onze e meia.
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16: Eu realmente acredito que quando a gente melhora a vida de alguém, através das nossas ações, palavras, de um sorriso, do nosso trabalho, é impossível a nossa vida não melhorar também. Sabe aquela história, faça o bem que o resto vem? Faça, tente. Eu acredito nisso. Bruno Mars, When I Was Your Man. Uma ótima noite pra você, boa semana.

Supply aqui no Ritmo do Amor com Just As I Am. Antes, 14 Bis, Todo Azul do Mar. Um beijo para o Daniel Souza, um beijão também para a Patrícia. Final do telefone 4399.

0: nesta terça-feira, quem encerrou no ritmo do amor foi Adele, Rolling Deep. Antes, Peach na sua estante. Muito obrigada pela sua companhia e obrigada também pela sua participação no 3499-136-2203. Eu te espero no meu Insta e a gente se encontra aqui na rádio todas as noites. Beijo da Ruiva. Fica bem.
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0: 4 e 1.
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2: Presta atenção nessa letra aí, ó.

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2: Cinco e três.

estamos chegando por aqui no seu final de semana, né? Eu sou o Luciano Leão, que bom falar com você. Bom demais estar aqui com você todo dia. É, todo dia eu, a produção, a gente prepara o melhor programa pra você. É, o Pé no Barro. O Pé no Barro vem cheio de saudade. Saudade que viaja com a gente, né? Ó, Roberta Miranda tem pra você também. Por exemplo, hoje, vamos relembrar uma de Bruno e Marrone. E pra começar, a saudade vem forte. Vem com o

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0: 5:28.
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3: E a saudade continua forte. Aqui no Pé no Barro tem a clássica, tem Caminheiro, lembra? Liu e Léo.

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demais o Pé no Barro de hoje. Eu, Luciano Leão, vou embora. Te agradeço demais pela companhia. Sem você não tem graça, viu? Vamos nessa. Produção, amanhã, hein? Amanhã estamos aqui de volta. Gente, super beijo, ótimo final de semana e volta que amanhã tem mais. Valeu!

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0: 7h59.
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0: Olá, muito bom dia pra você! Bom dia, bom dia, bom dia, bom dia! É sábado, é fim de semana e Nando Vieira já está por aqui pra fazer companhia pra você. O meu, o nosso, o meu, o seu e o nosso programa. Bom dia, alegria!
1: Oi, Leia!
0: Opa, já cheguei! Já cheguei! Hoje é sábado, dia 12 de setembro de 2026. Nando Vieira já está por aqui, finalzão de semana. 62-3357-1549 é o número da nossa rádio para você ligar e participar comigo aqui até meio-dia com muita música bacana. Muita, mas muita música bacana. A sua participação comigo, interagindo aqui, hein? Até meio-dia. Só musicão pra você aqui, hein? É final de semana e a gente tá juntinho. E o dia tá maravilhoso, né? Por enquanto não tá assim tão quente, mas tá um clima maravilhoso. Muito, mas muito bom. E eu tô com um montão de música bacana pra poder tocar pra você aqui. E é claro que você vai pedir e vai participar comigo aqui, beleza? Fechou? Combinado? Tamo junto? Até meio-dia! A melhor que tem no seu dial, no seu rádio, é a 99.5, a minha, a sua, nossa, nova era FM. Vamos juntinho? Daqui a pouquinho a gente vai falar das premiações que teve aí, né? Daqui a pouquinho a gente vai falar aí das premiações que teve ontem. Teve ganhador aí, pelo que eu tô sabendo, teve ganhador ontem. O ganhador ou ganhadora, né? Faturou um Pix altíssimo aí. Nexel Celulares e Nova Era FM. Bom demais, é a rádio que mais dá prêmio no Estadão de Goiás. Vamos começar o nosso programa? Ó, trenzão arrochado, menino. Vambora.
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0: Deve ser porque você vacilou pouco com ela, né?
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0: Pois é.

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2: Em Uruaçu, pontualmente 8h25.
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0: 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Agora vamos junto. Até meio-dia. Eu de cá. 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
0: Aô, coisa boa! 8h26, agora 8h26. Bom dia, alegria mais do que especial de sábado para você que tá ligado comigo nos quatro cantos da cidade, do estado, do país e do mundo. Bom dia para você. Pra você que tá no seu carro me dando uma carona aí, ó. Aquele dia maravilhoso para você aí, tá bom? Valeu, obrigado pela carona, fica por aí. Pra galera que tá ligada com a gente aí na beira do lago, alô, Solimar! Solimar é pedra 90, viu? Solimarzão já mandou um alôzinho pro Nando Vieira hoje cedo aqui, agora de manhã. Vambora, vambora trabalhar, meu amigo, vamos trabalhar. Vambora, Solimar, tô de pé desde as quatro. Desde as quatro da manhã que eu tô em pé, já pronto. Trabalhando, vambora, meu jovem. Um abraço pra você, um ótimo dia pra você, pra sua esposa, Dona Nadir. Bom dia pra vocês e um final de semana maravilhoso pra todos aí, valeu? Um abraço, obrigado pela companhia, vamos junto, vambora. 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Tá, 8h28, 8h28. Bom dia pra você que tá ligado com o Nando Vieira. O nosso programa Bom Dia Alegria. Ou trazer uma moda boa pra nós aqui agora. Essa é top das top, viu? Mato Grosso e Matias e Nayara Azevedo. Tá chegando por aqui. Música linda, maravilhosa. E com a participação da Nayara Azevedo ficou top das top, viu? Tá louco, Solimar? Escuta aí. Deixa eu mandar uma luzinha aqui. Um cidadão falando. Ô, Rogênio, Reginaldo. Reginaldo corintiano. Deve ser um sofredor danado, né? Ô, Reginaldo corintiano. Fica na sua aí, companheiro. Bom dia pra você, viu? Tá chegando aí pra nós aí, ó. Essa é top. Nayara Azevedo e Mato Grosso e Matias. Enquanto o sol brilhar. Segura que já volto.

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17: 8h41.
18: Bom dia, bom dia, bom dia, bom dia, bom dia, bom dia com alegria. É a sua manhã com mais alegria sempre, né? Aqui na companhia da 99.5, a nossa nova era FM. 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Um abração pessoal do povoado do Funil aí. Pessoal lá de Urualina também estão sempre ligadinho com a gente aqui na Nova Era FM, né? Um abraço pro Marcelo, a Serra Dourada, a Bruna, a Tia Genia, a Elisa, a Mariana e Celso, todo mundo ligadinho com a gente lá, né? O Luiz Pereira também na Fazenda Santa Cruz, o Romário na Fazenda Cajueira, o Luan e a Jennifer lá na Fazenda Santa Cruz também, no município ali de Nova Iguaçu. Bom dia pra vocês tudo aí, tá bom? E a Jô lá no Recanto da Natureza. Alô, Jô, bom dia pra

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10: 9-2.
11: Na Nova Era FM, 9:02, 9-2. Bom dia, alegria. Lando Vieira já de volta com você, aqui no 99.5, a minha, a sua, nossa Nova Era FM. É a melhorzinha que tá tendo, viu, gente? Alô, Luísa Correia. Luzia, né? Perdão, não é Luísa, é Luzia Correia. Bom dia pra você. A Luzia Correia, Emídio, né? Eles estão lá na Fazenda Engenho, de Santana, na cidade de Hidrolina. Bom dia pra vocês. Obrigado pela participação aqui. Obrigado por estar ouvindo a gente aí, viu? Luzia Correia. Luzia. Bom dia, dona Luzia. Luzia Correia Emídio, lá na Fazenda Engenho de Santana, ali em Hidrolina, pessoal de Hidrolina, todos o mundo aí, bom dia pra vocês aí, obrigado pela companhia, viu? Que vocês tenham um sábado muito abençoado aí, tá bom? Quem tá ligadinho com a gente também é o Edson Rego, ali em Água Branca. Alô, galera de Água Branca, bom dia pra vocês. Ele tá aqui, ó. Tô por aqui na audiência. Valeu, meu jovem. Bom dia para o Edson Rego e toda a turma aí de Água Branca, pessoal da região de Água Branca aí, na beira do lago, e também ali na Água Branca mesmo. Bom dia para vocês aí, todo mundo ligadinho com a gente na Nova Era FM. Um abraço para vocês, bom dia, bom sábado, bom final de semana. Vão se preparando aí, próximo mês aí tem feriadão prolongado de novo, né? Eu acho que esse mês não tem mais feriado prolongado, mas em outubro já tem. Bom demais, hein? Pra você que tá na beira do lago aí, nos quatro cantos aí da beira do lago, bom dia pra você, obrigado pela companhia. Alô, Sansão Bispo, bom dia pra você. Ana Paula. Ô, Fernanda. Fernanda, bom dia. Ah, Fernanda e o nosso amigo... Cadê? Perdi o nome do homem aqui, a Fernanda e o seu esposo lá, né? O Fernanda e o marido dela tá sempre ligadinho com a gente aqui na Nova Era FM, participando com a gente dos programas aí da 99.5 Nova Era FM. Agora são 9:04, deixa eu mandar uma luzinha especial aqui, pra nossa amiga, deixa só eu pegar direitinho aqui, porque... Eita, que eu vou te falar, viu? Sônia? É Sônia, se eu não me engano, acho que é Sônia, né? Eu tô só procurando aqui, só um minutinho. Ah, cadê você, minha amiga? Cadê você? Aqui, Sônia Melquiades. Bom dia pra você. A Sônia Melquides está em Brasília. Ela é uruaçuense, né? Aqui da região de Uruaçu, Campinorte. Mas está em Brasília, sempre ligadinha com a gente, ouvindo o nosso programa. E o seu pai, seu João Melquiades, ligadinho com a gente aqui em Uruaçu, né? Ela participa sempre com a gente aí na programação aí da Nova Era, principalmente no programa Morando a Porteira e agora aos sábados também com o Nando Vieira. Sônia Melquiades, bom dia pra você! Bom dia, bom dia, bom dia, bom dia também pro seu pai, o seu João Melquiades, sempre ligadinho com a gente na 99.5. Fala, baiano, bom dia, meu jovem, bom dia pra você. Agora são 9:06, 9:06, tá chegando mais música pra gente aqui na Nova Era FM. Oi, tudo bem? Zanetti Cristiano. Já já eu volto.

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21: 9h26.
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0: Ligadinhos comigo na 99.5, Uruaçu, Goiás, Brasil. 9:27 agora. 9:27. Um dia muito, mas muito abençoado aí. Baiano. Alô, Baiano. Ele tá falando aqui, toca música pra galera, música pra galera. Bom, Baiano, vambora, meu jovem. Bom dia pra você aí, tá bom? Bom dia pra você, bom dia pra todos aí. Bom dia também pra Nayara, tá ligadinha na Nova Era FM em Divinópolis, Minas Gerais. Trembão, isso. Minas Gerais. Vamos lá. 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Manda uma mensagem pra gente aqui na Nova Era FM, tá bom? Manda um alôzinho pro Nando Vieira aqui no 62-3357-1549, é o WhatsApp aqui da rádio. Eu tenho certeza que você já tem ele salvo aí. Tá ouvindo a gente? Manda um alôzinho pro Nando Vieira aqui, tá bom? Bater um papinho com você aqui. 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Eita, coisa boa, 9:30. Ô Cidislene, bom dia! Para hoje, que Deus guie seus passos, ilumine seu caminho e te proteja por onde for. Bom dia, feliz sábado para você também, viu, Cidislene? Um ótimo dia para você. Sara David, bom dia para você. Obrigado pela participação aqui do nosso programa. Vambora! 9:30 agora, música na 99 no Bom Dia Alegria Especial de sábado. Rick Renner, Baby, 9:30.

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0: 10h45. Dado Vila já está de volta com você na 99.5 da nossa nova era FM. Bom demais, hein? Eita! Vamos lá, vamos lá. Tem gente falando com a gente aqui no nosso WhatsApp da 99. Alô, bom dia.
1: Bom dia, tudo bem?
0: Bom dia, tudo.
1: Edgleia Lopes.
0: Quem?
1: Bom dia, tudo bem? Aqui é Edgleia Lopes.
0: Edgleia.
1: Eu falo aqui da beira do lago.
0: Sim.
1: Gostaria de participar do sorteio aí, viu? É Nextel Celulares.
0: Certo.
1: Qual é o nome do sorteio? Obrigada.
0: Edgleia.
1: Um a todos vocês aí.
0: Oi, Edgleia. Um abraço pra você também. Eita, Edgleia. Boa sorte pra você, tá bom? Você já tá participando do sorteio aí, tá? Fica ligadinha na Nova Era FM, sempre a postos com o celular aí, sempre atenta ao celular, tá bom? Na hora que a equipe da Nova Era FM ligar pra você aí, se for você sortuda, não diga alô, diga Nextel Celulares, tá bom? E aí você vai faturar o Pix aí, tá bom? Um abraço pra você, bom dia, obrigado aí pela participação e por estar ouvindo a gente também aí. Um abraço pra vocês aí. Alô, bom dia!
2: Bom dia, Nando Vieira.
0: Bom dia.
2: Bom dia a todos da Rádio Nova Era. Me põe aí na promoção da Nextel Celulares.
0: Sara David, bom dia pra você. Bom dia, bom dia, bom dia. Obrigado pela participação e boa sorte pra você também, viu, Sara? A gente tá juntinho aí. Muito bem, agora são 9h47, mais gente aparecendo por aqui. Bom dia!
3: Opa, bom dia, meu amigo.
0: Bom dia!
3: Por aqui, você por aí. Tô aqui, na luta.
0: Trabalhando.
3: Fazendo é assim, todo dia é segunda-feira. Vamos pro rala, tem que trabalhar.
0: Vambora.
3: Toca a programação aí pra gente. E vamos trabalhando aqui pra ver se vence.
0: Vambora! Ô, Eleuza! Eleuza, lá no assentamento do Bijuí. Ô, Eleuza, bom dia pra você. É, realmente fazenda todo dia é segunda-feira, né? Ai, ai. A Eleuza e o Edilvani, bom dia pra você. É, bom dia também pro Murilo Gabriel, né? Bom dia pra vocês aí, viu? A Eleuza sempre participa com a gente na programação aqui da Nova Era FM e ela participa também cedinho com a gente. Nós estamos aí de segunda a sexta-feira com o programa Morão da Porteira, a partir das 5 horas da manhã. Aqui na Nova Era FM é Nando Vieira e Catimbau. A gente apresenta um programa Morão da Porteira só com músicas antigas, moda de viola, só música raiz. E a Eleuza é uma das nossas ouvintes mais assíduas do nosso programa, né? Tanto ela quanto o Edilvani, lá no Bijuí. Bom dia pra vocês aí, Eleuza. Obrigado, bom trabalho, bom sábado pra você, pro seu esposo, pra família toda aí, tá bom? Um sábado abençoado pra vocês aí. Tá joia? Alô, Ana Paula, bom dia pra você. Ana Paula ligadinho com a gente também aqui na Nova Era FM. Fala comigo, bebê! Ana Paula tá aqui. Bom dia! Nando Vieira, fala comigo, amigo. Vambora, vambora, tô falando com você. Bom dia, meu anjo. Ó, bom sábado pra todos vocês aí, tá bom? Eu não sei se já tá de pé, mas eu quero mandar um alôzinho especialzinho aqui pro meu xodó, né? Meu xodozinho tá ligado com o papai ali. Eu acho que já deve estar ligadinha comigo, né? Eu perguntei aqui, o xodó do papai já tá acordado? O xodozinho meu levanta mais tarde um pouquinho. A minha filhota, Maria Vitória. Um beijo

Pra você, meu xodó do papai, e também pra mamãe da Maria Vitória, né? A Eleni, sempre ligadinha com a gente, sempre acompanhando, dando maior força pra gente aí. Um beijo pra você, meu amor, bom dia. 9h49, 9h49, música chegando por aqui. Alô, Cidislene, bom dia pra você. Cidislene fica sempre na fazenda, né? Tá na fazenda hoje, Cidislene. De vez em quando ela fala, tô aqui arrumando a casa e ouvindo vocês. Bom demais. 9h50, 9h50, música por aqui, hein? E essa é... trem danado. Almirasmar chegando por aqui. Segura, bebê. Já volto.

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1: 10 e 4.

bem, 10 horas e 5 minutos, 10 e 5. Lalo Viana já está de volta com você na 99.5, na nossa nova era FM. Já passaram 2 horas do nosso programa, hein? É rápido, é rápido. A hora não tá passando, não. A hora tá voando. A hora tá voando. Vambora! 10 horas e 6 minutos agora. 10 e 6. Vou mandar uma luzinha aqui. O Marcelo Tavares. Alô, Marcelo. É o Marcelo, lá da Tradicional Veículos, né? Nosso amigo Marcelo, lá da Serra Dourada. Ô, Marcelo, bom dia pra você. Ele mandou um alôzinho pra nós aqui, né? Marcelo é um companheirão nosso aí também. Ele mandou um alôzinho pra nós. Tá com o radinho ligado lá. Lá na Serra Dourada. Tá o Marcelo, tá a Bruna, a tia Geni, a Elisa, a Mariana, o Celso. Tá todo mundo ligadinho com nós lá, né? Eita, povão animado. Bom dia pra vocês aí, viu, gente? Um abração pra você, viu, Marcelo? Bom dia pra essa turmada toda aí. Lá na Fazenda Santa Cruz também nós temos aqui a Luan e a Jennifer, o Romário na Fazenda Cajueira, o Luiz Pereira também, quem mais? O Solimar e a Dona Nadir lá na beira do lago. Eita, que esse povo tudo ligado com nós, hein? Trembão. Lembrando vocês aqui que de segunda a sexta-feira, das 5 às 7 da manhã, nós temos aí o programa Mourão da Porteira, na Nova Era FM, com Nando Vieira e Catimbau, hein? Todo mundo ligadinho com a gente aí, participando do nosso programa. No programa Mourão da Porteira tem premiação toda sexta-feira, viu? Toda sexta-feira a gente tem sorteio pra galera aí. Beleza? Agora são 10 horas e 7 minutos. Música tá chegando pra você da Nova Era FM. Daqui a pouquinho a gente vai falar de promoção pra você. 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Matheus e Cauã. O pior é que nem doeu.

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1: É nóis!
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1: Pontualmente 10h27.
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1: 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Olha aí, bom dia pra você que tá ligado com o Ronaldo Vieira em uns quatro cantos da cidade. Fala comigo, bebê. Olha, meu amor tá mandando a mensagem aqui. Fala comigo, bebê. Bom dia, meus xodós. Eleni e Maria Vitória, bom dia pra vocês. Quem mandou bom dia pra gente também aqui foi a Maria das Graças. Eita, Maria das Graças, hein? Manda pra nós aí do Mato Grosso e Matias, Enquanto o Sol Brilhar. É, quer participar da promoção Nexcel Celulares? Tá participando aí, boa sorte pra você, viu? Maria das Graças, já chega pra você aí o Mato Grosso e Matias. É, também participando com a gente aqui, a nossa amiga Eleuza. Eleuza e o Edilvani, lá do Bijuí. Olha que Eleuza falou pra nós aqui. Nanda, arrebenta esse meu coração apaixonado com a música Zezé pra mudar a minha vida. Eita, que esse povo hoje, eu vou te falar, tá todo mundo apaixonado, hein? Mas é bom, não é? E aqui você não pede, você manda. 10 horas e 30 minutos na Nova Era FM com o nosso Bom Dia Alegria. Aô, três, segura, Zezé de Camargo e Luciano. É pra mudar minha vida. Bom dia!

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1: 10h44. Agora sim, 10h44. Bom dia, alegria, sábado, fim de semana, e nós tá como? Juntinho,

0: Anne, bom dia pra vocês aí, obrigado, viu? Sempre animado, né? E participando sempre do nosso programa aqui. Ah, quem falou comigo também aqui foi nosso amigo Solimar, lá da Beira do Lago.
1: O sistema é bruto.
0: Ah, o sistema é bruto, né, Solimar? Aqui o sistema é bruto, tá lá. Eita, Solimar, velho arrochado.
2: Tá bom? Tamo aqui na roça.
0: Olha só quem tá falando comigo também aqui.
2: Fala, meu amigo Bando.
0: Bom dia.
2: Tamo aqui na roça ouvindo modão seu aí. É. Bom. Manda uma moda pra nós aí.
0: Manda.
2: Celso, Tia Geni, pra todo mundo aqui da Serra Dourada. Beleza? Um grande abraço.
0: Valeu.
2: Com Deus, bom final de semana.
0: Valeu, Marcelo. Eita coisa boa, hein? O tio Celso, tia Geni, todo mundo ligadinho com a gente lá na Serra Dourada. Alô, Marcelo, bom dia pra você, bom dia pra família. Valeu, obrigadão aí mais uma vez, né? É, vamos de música, agora são 10h46. É, sábado, final de semana. E a gente tá assim, ó, depois de você, com Rio Negro e Solimões. Vambora, vambora!

0: Alegre Solimões, depois de você na 99.
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0: Bom dia, alegria. Deixa eu mandar uma alusão especial aqui pra galera que tá ligada com o Nando Vieira na cidade de Água Fria.

Fria. Eita! Ali na cidadezinha de Água Fria, quem tá falando com o Nando Vieira lá é a nossa querida e amada Dona Lourdes. Bom dia, Dona Lourdes. Especialmente pra Dona Lourdes, né? É, minha sogrinha querida, bom dia pra senhora. Bom dia também pra o Edmilson, que tá sempre ligadinho com a gente. O Kiko, alô Kiko! Bom dia você, caboclo. É, também um bom dia aí pra o Zelei, né? Wesley, lá na barbearia Matos. E também pra Suzy, né? Sua esposa Suzy. Bom dia pra vocês, bom dia pro seu Arnaldo. Alô, seu Arnaldo, bom dia! 10h51 agora. Música, essa vai pra vocês aí da cidade de Água Fria. E também pro meu xodó aqui em Uruaçu, Maria Vitória. Agora ou nunca mais. É nosso amado das amadas, Amado Batista, até já.

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bom dia, alegria, 11 horas e 3 minutos, 11 e 3 da Nova Era FM. Dando Vieira já de volta com você. E o nosso programa Bom Dia Alegria Especial de sábado. Pra você que tá nas fazendas aí, bom dia pra você. Tem muita gente na fazenda ligada com a gente, né? Pessoal ali do Taquaral. A galera ali do Taquaral, bom dia pra vocês. O pessoal ali da Fazenda Empurrão, Bucana, pessoal do Bucana ali, né? A Toca da Onça, pessoal ali da região ali da Escola Agrícola, Fazenda Riachão ali, daquele pessoalzão da Fazenda Riachão ali, Campinorte. Cadê a galera de Campinorte, hein? Falando em Campinorte, tem uma turmada boa lá em Campinorte, que também cuida nós, né? Cadê a Keliane? Ô, Keliane, bom dia pra você. Keliane deve estar trabalhando, mas o esposo dela, lá próximo ao posto Rainha da Paz ali, né? Caldo de cana e pastel. Bom dia pra vocês aí. Eita, são 11 horas e 4 minutos. Vamos trazer música pra você aqui na 99.5. 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Nessa bela manhã de sábado, dia 12 de setembro. Dia 12. Tá começando a esquentar já, né? Tava tão bom o clima, maravilhoso mais cedo. Agora o trem já tá pegando fogo ali fora. Vambora. Tá chegando pra você aqui, ó. Essa é pra rebentar o talo do quiabo, hein? Cleiton Romário, não namora. Segura!

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4: O Vila Nova conquistou importante vitória ontem à noite no clássico com Goiás disputado no estádio Onésio Brasileiro Alvarenga. Com gols de Rainer e André Luiz, o Tigrão chega a 47 pontos e ocupa a terceira colocação do Campeonato Brasileiro e acaba fundando o Goiás Esporte Clube. O técnico do Ferreira exaltou a torcida que esteve presente lotando o estádio. O Vila Nova também fez referências aos problemas financeiros do Goiás Esporte Clube, enfrentado pelo time nesses últimos anos com atrasos salariais. Na imagem, o Vila Nova postou o seu barriga da série Chaves, aparecendo cobrando aluguel do seu Madruga, que está com o símbolo do Goiás Esporte Clube no peito. Isso causou muita tensão ontem à noite no estádio Onésio Brasileiro Alvarenga. O Vila, com 47 pontos, reconquistou o terceiro lugar da série B e volta a campo na próxima segunda-feira contra o Avaí em Florianópolis.
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8: 11:23.
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0: Muito bem, são 11 horas e 24, quase 11h25. Já estou de volta com você aqui na 99. Nosso programa Bom Dia Alegria de sábado. Bom demais, hein? Eita coisa boa, mas eu tô feliz aqui. Acabei de receber uma visita aqui nos estúdios da Nova Era FM. E eu vou botar ele pra falar com nós aqui, porque se homem vem cá, se ele não falar com nós aqui, fica difícil. Fala, meu amigo querido e companheiro, amigo Betinho, bom dia.
1: Bom dia, Nando, tudo bem com você? Como beleza, é que passou pura. Aí? O Mourão da Porteira.
0: Top de linha, viu?
1: É
0: nós estamos falados aí.
1: É. Isso é bom, né?
0: E muito feliz, viu? Muito feliz que muita gente participando. Nossa, a Uruaçu, a região em peso.
1: Eu tava falando com os amigos. A gente vai estar lá na Expo Camp, lá de Camp Norte.
0: Sim.
1: Né, dia 8, 9, 10 e 11. Dia 8 já tem Léo Santana, hein? Vai ter um axézão lá pra galera. Aí.
0: Hein? E nós aí, tá onde?
1: E aí nós vamos estar lá, né? Com a nossa tenda, ao vivo. E aí, conversando com algumas pessoas lá, aí ele falou assim: Betinho, eu tô gostando daquele programa lá de manhã lá. Não lembro o nome, mas só sei que é de manhã. Toca uns modão apaixonado. Falou, aquele lá é meu amigo Nando. Ele escolhe a dedo aquelas músicas que toca lá.
0: Aqui a gente escolhe a dedo. Quando o ouvinte pede, beleza, né? A gente toca o que ele pede. Quando ele não pede, nós escolhe a dele, cara. É só modão mesmo.
1: Aí é bom a gente mandar um abraço lá pro pessoal de Camp Norte.
0: Camp Norte, né? Pessoal de Camp Norte participa em peso com a gente aqui, cara. Muito bom, gostoso.
1: Aproveitar e convidá-los pra eles ir lá no nosso stand lá, né? Tirar uma foto com a gente lá, a gente vai estar ao vivo lá, né? E, com certeza.
0: O pessoal vê a feiura nossa.
1: É, e dia 11 vai. A cavalgada mudou, né? Que era dia 19 agora, mudou pro dia 11.
0: Dia 11 de outubro.
1: É, porque dia 19 agora tem Ficolândia, cavalgada de Ficolândia, tem de Formoso, que é muito grande.
0: Sim.
1: Tem um aqui também, né? De Uruaçu. Sim. Então, assim, pra não chocar, né?
0: Isso.
1: Aí eles mudaram pra o dia 11 de outubro. Atenção, cavaleiros, damas, dia 11, hein?
0: É, dia 11 de outubro, em Camp Norte.
1: Camp Norte, cavalgada. Grande cavalgada, acho que é a sexta cavalgada.
0: A festança lá vai começar quando?
1: Começa dia 8, 9, 10 e 11, encerra com a cavalgada.
0: 8, olha 9, que bacana. 10, né? Todo mundo já é convidado aí, né? Pra você que não é de Camp Norte, é da
1: região toda, né?
0: É convidado aí, a gente vai estar lá.
1: Com certeza.
0: Dessa turmada toda participando dessa festa, compartilhando com vocês aqui pela 99.
1: Vamos estar lá com brindes, um monte de coisa.
0: Um monte de coisa bacana pra vocês lá.
1: Entrevistando lá os artistas, né?
0: Isso, e tem mais festa pra lá de cá também depois, né?
1: Tem, com certeza. Tá vindo aí, né? Tá vindo muita festa aí, né? Da Nova Era, vai fazer 4 anos, né?
0: 4 anos.
1: Dia 21 já tá marcada a data. Dia 21, ponte daqui um pouquinho, nós vamos estar divulgando.
0: Então você fica aí na espreita aí, fica aí na escuta, né? A gente não pode falar muita coisa ainda, mas tá vindo novidade pra...
1: Tá vindo muita coisa boa aí.
0: Muita coisa boa, muita coisa legal.
1: Fernando, bom programa aí, bom sábado, bom final de semana.
0: Pra nós todos.
1: E segunda-feira, que hora começa?
0: 5 horas da manhã.
1: Horário bom, hein?
0: Das 5 às 7 da manhã, Mourão da Porteira, Nando Vieira e Catimbau.
1: Ah, o Catimbau. Manda um abraço lá pro Catimbau, que ele tá pescando agora, né?
0: Ele tá escutando, não. Ele tá lá na fazenda.
1: Tá lá pescando, né?
0: Tá, ele tá na fazenda.
1: Mas ele vai avisar a hora que pegar os peixes, né?
0: Vai.
1: Então nós vamos lá, né?
0: Nós vamos lá.
1: Tomar uma de engenho.
0: Boa,
1: e comer um peixinho.
0: E eu vou falar um negócio pra você, é um segredo aqui. Eu vou falar só pra você aqui. O Catimbau faz um arroz com giló, que eu vou te contar um negócio.
1: Olha só.
0: Eita coisa boa, pra quem gosta, né?
1: Com certeza.
0: É bom demais. Meu jovem, um abraço pra você.
1: Abração, tudo de bom.
0: Obrigado pela visita.
1: Beijão aí pra galera acompanhando a programação aí da Nova Era.
0: Um abraço pra você, obrigado. Volte sempre aqui, aqui a casa é nossa, a casa é sua. Agora são 11h28, 11 horas 28 minutos. Vamos de música. Vamos lá. Essa aqui é pra machucar, hein? Mas gosta nesse estilo aqui, ó. Milionário José Rico passando por aqui, deixando um recadinho pra você aí, ó. Olha a carta aí. Já já eu volto. Segura aí.

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3: 11:41.

0: Valeu, bom dia, alegria da 11 horas e 41 minutos, 11 e 41, Nando Vieira tá indo embora já, hein? Já terminou o nosso bom dia, alegria de hoje. Eita, coisa boa, mas eu tô batendo papo com o Bando aqui, não deu nem tempo de eu me organizar aqui pra poder ir embora com você. Eita, coisa boa, Betinho, vamos lá. Agora são pontualmente 11 horas e 42 minutos. Nosso programa está chegando ao final. Nando Vieira está indo nessa. Muito obrigado pela sua companhia. Que você tenha um sábado e um final de semana. Um restante de sábado, né? E um final de semana maravilhoso. Maravilhoso aí. E na segunda-feira, às 5 horas da manhã, estarei de volta com você aqui, eu e Catimbau, apresentando o nosso programa Mourão da Porteira. Alô, Raimundinha, bom dia pra você. Raimundinha, manda um áudio aqui pra gente, vamos ouvir ela aqui. Bom dia, Raimundinha.
1: Bom dia, Nandeira. Manda música aí pra mim com Fátima Leão, Recado de Amor.
0: Um ótimo dia. Bom dia pra você, Raimundinha, vou colocar na ponta da agulha, hein? Fala, Vanilda, bom dia.
2: Bom dia, tudo bem?
0: Bom dia!
2: Vieira, roda uma música boa pra nós aí. Jean Giovanni, meu último amor. Tchau, tchau.
0: Jean Giovanni.
2: Que Deus abençoe a todos.
0: Nós todos.
2: Vieira, deixa eu te perguntar, qual foi o ganhador?
0: Eita, coisa boa, hein? Já falo com você, viu, Vanilda? Ela quer saber quem foi o ganhador aqui, já eu falo com você aí, tá bom? São 11 horas e 43 minutos, 11h43, eu tô indo nessa. Segunda-feira, às 5 da manhã, a gente volta com você. O nosso programa Morando Porteira, o Bom Dia Alegria Especial de sábado, volta no próximo sábado, aqui pela 99.5. Um abraço pra você, obrigado pela companhia. Fica bem, fica feliz, levante sempre a cabeça e bola pra frente. Beleza? Vamos nessa! Eita, que eu tô indo embora! Um cheiro pra vocês! Até segunda!

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0: meio-dia e 33.
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2: 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Fim de semana bom, é fim de semana que você tá aqui sintonizado ou sintonizada no Milkshake. Eu sou a Flávia Becker, chegando com esse programa que é uma delícia, que é muito pop. E a gente já ouve o Dave pra começar com Rain Dance.
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Dai, dai, som da Shakira aqui no Milkshake. E olha só, após mais de um mês do hit Dai Dai, né, que a gente acabou de ouvir estrear na Copa, a parceria entre Shakira e o Burna Boy continua liderando as paradas de sucesso e quebrando o tabu dos hits de Copa do Mundo, que acabam logo em seguida, mostrando que a Shakira é uma das maiores forças femininas na música, inclusive também nas músicas de Copa, né? Vocês lembram? Teve o Waka Waka, enfim, a Shakira é sucesso. A mulher sabe fazer hits, né? E a gente segue aqui com o som do Akon, Akon's Beautiful Day.

Matrix aqui no Milkshake. Eu vou pro intervalo rapidinho, já já, olha só, tem BTS. Pra quem é fã de BTS, fica aqui na cola, tem Katy Perry e muito mais. 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

0: Independente Del Valle, 2-0, com gols de Bruno Henrique e Léo Pereira. O Flamengo apostava principalmente na experiência para superar os desafios da altitude de Quito. Com o placar de 2-0, o Flamengo está praticamente classificado e vai ter grande chance de conquistar a sua classificação jogando a segunda partida no estádio Maracanã. As quartas de final tem 4 brasileiros e nenhum perdeu na primeira rodada. O Corinthians empatou com o Estudiantes de La Plata fora de casa, 1-1. O Palmeiras venceu em casa a LDU pelo placar de 1-0. Já o Fluminense bateu o Platense pelo placar de 2-0, jogando no Maracanã. Na próxima terça-feira, já voltam os jogos da Copa Libertadores da América. O Fluminense define a vaga contra o Platense na Argentina. O Palmeiras na quarta enfrenta a LDU fora de casa. O Flamengo receberá na quinta-feira Independente Del Valle. Um dia antes, o Corinthians define com Estudiantes em São Paulo.
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9: 1:02.

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2: 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Esse é o Milkshake de volta aqui na sua programação. Um ótimo fim de semana. E a gente ouve BTS com Swim.
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Hot and Cold, Katy Perry, esse hino dela, né? Essa fazia tempo, essa antiga, muito bom. E olha só, os fãs brasileiros do BTS que criaram o projeto Brasil Roxo para distribuir sementes de IP roxo nos arredores dos estádios durante os shows do grupo no Brasil, chamaram a atenção da mídia internacional e inspiraram que outros países façam o mesmo com as sementes das árvores nativas de sua região. A iniciativa, feita em parceria com a SOS Mata Atlântica, mostrou a força dos fãs do BTS, que chega ao Brasil com sua turnê em outubro. Muito legal, né? Eu nunca tinha visto isso de os fãs se unirem, e ainda mais por um prol da natureza, né? Plantando árvores em volta do estádio. Legal, tomara que dê certo esse projeto dos fãs de BTS. E aqui a gente segue ao som de DJ Snake e Bipolar Sunshine Paradise.

Kings and Cooking Entrepreneurs. A gente ouviu This Girl fechando aqui o Milkshake de hoje. Muito, muito obrigada pela sua companhia. Eu sou a Flávia Becker, tô indo nessa. E antes eu desejo a você um ótimo fim de semana e até o próximo Milkshake. Tchau. 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
17: Uma e 34.
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13: Uma e 49.
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3: Esporte News. A 27ª rodada da Série B do Campeonato Brasileiro foi fechada ontem à noite com 3 partidas. Em São Bernardo, São Bernardo 1, Londrina 2. Em Goiânia, Vila Nova 2, Goiás 0. No Recife, Sport 2, Ponte Preta 0. O Juventude fecha a rodada liderando com 50 pontos. Novo Horizontino tem 49, é o segundo. O Vila reconquista

0: Goianiense, que tem 43, porém é o sétimo colocado.
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11: 2:06.
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11: Duas e 27.

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2: 2h43.
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0: Norte, Bom Jesus e Tupi. São Luís e Mineiro jogarão também às 15h30 em São Luís. O Goianésia encara o Grêmio Anápolis no domingo às 17h em Goianésia. O Rio Verde, que mudou o comando técnico recentemente, fará um jogo importante contra o Goiânia no Mozart Veloso do Carmo no domingo às 17h. Na segunda-feira, a rodada será fechada com o jogo entre Morrinhos e Trindade às 19h no João Vilela. Rio Verde é o líder com 23 pontos, Goianésia é o segundo com 22, terceiro Bom Jesus com 21, quarto Tupi com 16, quinto Morrinhos com 15. Na sexta colocação está o Goiânia com 14 pontos. Essas equipes lutam diretamente por duas vagas na Série A do ano que vem.
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0: 13 e 2.
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16: 3:22.
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0: 3:30.
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17: 3h43.
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2: 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O Goiás Esporte Clube conheceu ontem à noite a sua segunda derrota consecutiva jogando em Goiânia. Perdeu pelo placar de 2-0 para o Vila Nova e foi totalmente dominado, principalmente no segundo tempo. A situação do Verde fica muito ruim a partir de agora. Dos 11 jogos que o time tem pela frente, terá que bater 8 para conquistar uma vaga no G6 e brigar por uma vaga na Série A do ano que vem. O Goiás conseguiu fazer um jogo equilibrado no primeiro tempo. No segundo tempo, o Vila Nova dominou o Goiás amplamente. O Goiás foi beneficiado também pela derrota em casa do São Bernardo, que perdeu para o Londrina. Se tivesse ganho do time paranaense, o Goiás estaria hoje na 14ª colocação da Série B do Campeonato Brasileiro. O Verdão volta a campo na próxima segunda-feira em Ribeirão Preto contra a equipe do Botafogo. É mais um jogo desafiador para o Verdão, que agora luta também contra o rebaixamento.
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0: 4 e 5.
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3: Olá, seja muito bem-vindo. Eu sou Ciro Gamelo e está no ar mais uma super edição do SPC. Samba, pagode e churrasco no nosso fim de semana. Para acender o fogo da nossa churrasqueira e colocar o melhor som do Brasil no ar, a gente já abre o programa muito bem. Sabe com quem? Catinguelê, mandando um clássico. E Naraí.
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0: É, a gente teve que abrir espaço para a nobreza e a tradição do nosso samba aqui, para reverenciar a grandiosa Leci Brandão, interpretando com toda a força sua identidade marcante e o clássico Isso é Fundo de Quintal. Exalta a essência das rodas de samba e a cultura popular, consagrando Leci como uma das maiores artistas da história. Esse é o SPC.
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3: Aí, se você é de pagode,

0: com o carinho dessa galera maravilhosa. Muito obrigado pelos aplausos. Muito obrigado pela gritaria da mulherada.
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3: Diga aí, Mugi. Só quero ver qual vai ser. Conta a verdade, meu compadre.

você no nosso final de semana curtindo o ritmo animado do grupo Bom Gosto com Patricinha do Olho Azul. Muito legal, né? Mas a gente vai pro intervalo, fazer aquela paradinha rápida. Mas segura aí que já já tem muito mais samba, pagode e churrasco pra você.

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2: 4:39.
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2: Samba, pagode, churrasco, de volta no ar. Depois da nossa pausa, ó, a gente retoma com aquele astral lá em cima. E o som de Diogo Nogueira cantando Pé na Areia, bem nossa cara, né? Pé na Areia. Animando o nosso final de semana. Bora curtir.

0: relembrando sucessos, vou até melhorar, relembrando grandes sucessos românticos. Alexandre Pires, é Por Amor, a nossa programação dá espaço agora para um verdadeiro monumento da nossa ancestralidade.
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0: fechando o nosso SPC Samba Pagode Churrasco de hoje com toda a emoção e o talento de Péricles. Quando a gira girou, muito obrigado pela sua excelente companhia. Espero que você tenha um ótimo final de semana. Desfrute com os amigos, com a família e da melhor forma possível. Bom apetite no churrasco e até o próximo final de semana. Sempre curtindo a melhor música, o melhor pagode aqui no SPC. Um abraço.
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15: 5 e 8.

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1: 5:15.
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11: Cinco e 28.
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7: 5:41.
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1: 6:08.
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1: Vamos por aqui, vamos no seu final de semana. Eu sou o Luciano Leão e a partir de agora tem Hora do Pião. Final de semana é mais animado. Com a Hora do Pião, então, e com o Torinho. Fala, Torinho! Aí é imbatível, né, Torinho? Você tá firme, menino? Você tá bom, Torinho? Rapaz do céu, Torinho, menino! Hoje vamos ter o que de bom aqui? Vamos fazer o povo pular, vamos. Luca e Matheus, bom demais. Danilo e Davi é bom também, Torinho. Bora começar então? Vamos de Júnior e César.

Mendonça foi por conveniência e agora eu quero é matar a saudade, viu? Por aqui uma de Gino e Geno, as águas de São Francisco. Momento pé no barro pra você.

0: Sugou, encontro com alegria, é assim que a gente gosta. A hora do peão é assim, né, Torinho? É alegria o tempo todo. Alegria que vem daqui a pouquinho com o Modo Rodeio, vem também com Felipe Araújo.
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3: Todo mundo tem uma lembrança boa, né?

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0: 6h42.
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3: Simbora, a hora do peão continua. Tem Lucas e Igor. Vem.
4: O nome dela é Flash, hein?

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2: Mais ou menos assim, ó.
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E agora eu quero mesmo é relembrar histórias. A história da música sertaneja agora. Momento Pé no Barro tem César Menotti e Fabiano.

0: aqui passa mais rápido, parece. Parece que voa o tempo aqui, Tori. Quando a gente vê, já estamos fechando a primeira hora. Que negócio que é esse? Vamos voltar daqui a pouco? Prepara que daqui a pouco tem a segunda hora. E ela vem em dobro de alegria, hein?
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0: 7:12.
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2: 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E por aqui o negócio continua firme, rapaz! É a hora do pião! É a hora que tem o Torinho! Ô, Torinho, vem! Vem pra cá! Vem do meu lado aqui, Torinho! Torinho, você não para de dançar, né? Tem a segunda hora agora, só pra você pular com a gente. Vai ter o quê? Felipe Rodrigo, bom! Guilherme Benuto, aí sim, Torinho! Então vai, abre a hora, começa! Vamos de Bruno e Marrone? Isso você não...

Chitãozinho e Chororó, peão de rodeio. Pra você dançar e pra você matar a saudade, tem isso aqui, ó. Momento pé no barro. Vamos de Roberta Miranda.

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0: demais, é gostoso demais, né? Essa alegria, essa vibração, Torinho. É assim que o povo quer animação o tempo todo. Já já você vai animar ainda mais, vai animar com o modo rodeio.
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0: não dá pra acreditar que já acabou, Torinho. Já fechou, rapaz. Fechou a conta por hoje, né? Torinho, tamo indo nessa. Eu, você, sempre juntinhos por aqui, sempre pulando com esse povo bonito, né não? Manda beijão. Isso, gente. Beijo pra todo mundo. Obrigado pela companhia. Amanhã volta, hein? Amanhã volta que nós tá por aqui. Beijão, meu povo.
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2: Oito e dezesseis.
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2: É fim de semana e claro, nesse clima delicioso, a gente já abre com a trilha sonora pra tudo ficar perfeito. Mais uma edição do Fim de Semana Deixa Rolar no seu rádio. Ô, Kel!
1: Oi, Cido!
2: Você tá preparada pra esse momento?
1: Eu nasci preparada pra curtir o Fim de Semana Deixa Rolar com a melhor programação do seu rádio, meu bem.
2: Olha, desculpa aí, tá aqui quem falou, tá aqui quem falou. Que legal ter você com a gente. A gente começa super bem com DJ Snake Bipolar Sunshine Paradise.

0: gente curtiu aí o Maneskin Begin e a gente segue por aqui com conteúdo exclusivo pra você. O fim de semana deixa rolar e o que que a Kel tem pra gente agora?
1: Ah, te digo, viu? É. Já que a gente tocou aí Maneskin, a banda italiana tava com uma volta triunfal marcada aí, né, nos palcos. E teve uma mudança de planos bem drástica. É que o Stefano falou, que ele é o vocalista, né?
0: Sim.
1: Falou que a banda não pretende fazer isso em 2026. Ah. Que também não tem certeza de que o Maneskin vai voltar em 2027.
0: Ué?
1: Bom, apesar dos rumores do comeback, nada foi confirmado. Então, assim, vocês estão deixando a gente na dúvida, galera.
0: Então.
1: Vai voltar, não vai voltar? Vai fazer carreira solo? Não sei.
0: Vai
1: e acho
0: saber.
1: Que nem ele sabe.
0: É, na realidade, vão tirar férias.
1: Ou seja, ele falou, falou e não falou?
0: É, nada. Kenny Race, Strangers na programação.

0: perfeita pra você curtir onde quer que você esteja. Tem muita gente trabalhando hoje também, né, Kel?
1: Pois é, eu espero que você esteja se divertindo junto com a gente aqui no fim de semana. Deixa rolar. Muito obrigada pela companhia. Vamos fazer o seguinte? Fazer uma pausinha bem breve, só pra dar aquela respirada, mas já a gente volta pra aquela programação que eu sei que você ama. Combinado?
0: Segura aí.
1: O fim de semana aqui
2: é bem melhor.
1: Fim de semana, deixa rolar.
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0: 8h50.
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0: É fim de semana e claro, nesse clima delicioso, a gente já abre com a trilha sonora pra tudo ficar perfeito. Mais uma edição do Fim de Semana Deixa Rolar no seu rádio. Ô, Kel.
4: Oi, Cido.
0: Você tá preparada pra esse momento?
4: Eu nasci preparada pra curtir o Fim de Semana Deixa Rolar com a melhor programação do seu rádio, meu bem.
0: Olha, desculpa aí, tá aqui quem falou, tá aqui quem falou. Que legal ter você com a gente. A gente começa super bem com DJ Snake, Bipolar Sunshine Paradise.